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nenhuma maldição pode vir sobre ela, porque sobre ela está a bênção do Senhor.

Deus estava vendo. Naquele momento que você estava debaixo do chuveiro chorando, você lembra? Deus estava olhando a situação. E eu vim aqui para te dizer: a promessa do Senhor vai se cumprir na tua vida, na tua casa, na tua família. Ele tem o impossível, porque Ele é o Deus do impossível. E aquilo que Ele fala, Ele pode fazer, porque Ele é o Deus Todo-Poderoso. Então não desanime, sai desse lugar de depressão, de ansiedade. E eu quero te dizer: toma posse.

vida. Quantos acreditam? Quando recebe essa palavra, recebe em nome de Jesus a presença do Espírito Santo, do Consolador, em nome de Jesus. Receba a cura, receba.

Senhor. Nós precisamos aprender a te adorar, Senhor, em espírito e em verdade. Aleluia. Levante sua mão comigo, levante. Você levanta a mão assim, você está se rendendo ao Senhor. Não importa se você está em pé ou sentado, você está se rendendo ao Senhor. Cante comigo.

Aleluia. Glória a Deus. Oh, tu é mais excelente, Senhor. Glória a Jesus. Glória a Jesus.

O mundo nos pede respostas. As pessoas nos pedem respostas. Todo mundo quer saber como é que nós vamos fazer para resolver aquele problema que está destruindo a nossa vida. E o nosso problema vira conversa nas rodas. As pessoas dizem, como é que ele vai fazer agora? Agora não tem mais jeito, está acabado. E de certa forma, as pessoas até se alegram. Na verdade é que nós não temos essa resposta. Porque nós não sabemos como é que Deus vai fazer. Como ele vai fazer? A gente não sabe. A única coisa que nós sabemos, a única certeza que nós temos, é que de repente Deus vai fazer um grande milagre na nossa história. Nós vamos viver coisas extraordinárias no nome de Jesus. A única resposta que nós temos para as pessoas é essa resposta aqui.

0: Fala do amor de Deus. É maravilhoso. Quem concorda diz amém.
1: Amém.
0: Olha só, virou igreja Teatro Bradesco. Não tem como falar do amor de Deus sem falar em gratidão. E eu não consigo falar em gratidão sem pelo menos cantar um trechinho dessa música.

0: nosso tributo simples ao Senhor.
1: Aleluia.

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quantos foram alcançados pelo sangue de Jesus Cristo. Ele tomou sobre si as nossas enfermidades e as nossas dores levou sobre si. E nós o reputávamos por aflito, ferido de Deus e oprimido. Mas ele foi transpassado pelas nossas transgressões e moído pelas nossas iniquidades. O castigo que nos traz a paz estava sobre ele, e pelas suas pisaduras

Nos alegramos na tua presença, Senhor Deus. Te louvamos nessa noite por tão grande salvação, por tudo que o Senhor tem feito por nós. Pela maravilha que é ser resgatado no sangue de Jesus Cristo. Te adoramos nessa noite por isso, Pai. Somos gratos, eternamente gratos, pelas promessas verdadeiras que o Senhor faz na nossa vida. E te oramos em nome de Jesus. Amém, Senhor. Amém.

Eu não sei se eu vou aguentar essa. Não sei. Será que eu aguento? 40 anos não dá pra aguentar, não.

0: seja o teu nome, Senhor.
1: Se essa salva de palmas é para Jesus, bata, porque Ele merece.

Nossos olhos e as nossas mãos, o nosso coração ao Senhor, e nós dizemos Maranata. Nós precisamos entender que a mensagem do fim aponta para um caráter do fim. O Senhor não apenas deseja levantar um clamor, mas um tipo de pessoa, Maranata. Um tipo de noiva, um tipo de gente que é o tipo de gente do fim. Pedro diz que o que nós então devemos fazer, aqueles que desejam, nós precisamos nos tornar o tipo de pessoas que espera, mas também que apressa o retorno de Jesus. Porque Ele não é, o Senhor Jesus, Ele não é um homem que deseja uma menina, mas Ele deseja uma noiva madura. Que se levante nesses dias aqueles que não têm medo dos olhos de

Maranata, Jesus, nós te amamos. Como igreja, nós te dizemos que nós te amamos. Amém. Vem, vem.

0: Te louvamos, Senhor.
1: Aleluia. Só Jesus satisfaz a nossa vida.

Deus está na minha frente. Grita! Ele é! Deus! Deus está na minha. Abrindo o mar. Temerei. Mais uma vez.

lindo demais. Vamos para Jesus, Jesus aí. Fala pro irmão, tá só, olha assim, ó. Tá demais, irmãos. Que presença de Deus.

Oh, aleluia. Tu és o Deus que jamais falhou. Tu és o Deus que não pode mentir. Tu cumpriste as tuas promessas na vida de Abraão, de Isaac, de Jacó. E eu sei que o Senhor cumprirá também as tuas promessas na minha vida. Eu sei que os teus olhos estão em mim, Senhor.

Podem passar os dias, podem passar os anos. Confia, meu amado. Ele trabalha para aqueles que nele esperam. Todas as palavras que Deus disse se cumpriram. E assim será na tua vida, meu querido. Mas quem sabe você não está vendo. Na verdade, você não precisa ver. O que você precisa é crer, porque Ele fará. Toda promessa passa pelo teste do tempo. Ele está provando o teu coração. Ele está forjando o teu caráter para que você desfrute.

Deus é o nosso refúgio e fortaleza, socorro bem presente na angústia. Pelo que não temeremos, ainda que a terra se mude, e ainda que os montes se transportem para o meio dos mares, ainda que as águas rujam e se perturbem, ainda que os montes se abalem pela sua braveza, há um rio cujas correntes alegram a cidade de Deus, o santuário das moradas do Altíssimo. Deus está no meio dela, não será abalada. Deus a ajudará ao romper da manhã. As nações se embravecem, os reinos se movem, ele levanta sua voz e a terra se derrete. O Senhor dos Exércitos está conosco, o Deus de Jacó é o nosso refúgio. Vinde, contemplai as obras do Senhor, as desolações que ele tem feito na terra. Ele faz cessar as guerras até o fim da terra. Quebra o arco e corta a lança. Queima os carros no fogo. Aquietai-vos e sabei que eu sou Deus. Serei exaltado entre as nações. Serei exaltado sobre a terra. O Senhor dos Exércitos está conosco. O Deus de Jacó é o nosso refúgio.

Sua, sobre o Brasil, sobre a

Nessa noite nós pedimos, Espírito Santo, libera perdão em nossos corações. Libera cura em nossos corações por todos que foram machucados pela religião, todos que foram machucados por relacionamentos, às vezes por amizades dentro mesmo do ambiente de igreja, de comunidade. Mas hoje nós liberamos perdão. Nós somos irmãos, como nós ouvimos do Douglas ontem, Senhor. Se um cai, todos caímos. E Senhor, nessa noite nós liberamos perdão sobre todos os que nos perseguiram. Nós liberamos perdão porque nós fomos curados. Nós fomos perdoados porque perdoamos. E nessa noite, em nome de Jesus, liberamos todos.

Deus tem um chamado para cada um de nós, para viver a cada dia, rompendo em fé.

esse é o teu tempo. Tempo do Senhor levantar uma nova geração. Geração que está vencendo os seus limites.

uma arma poderosa que destrói as fortalezas. O louvor que Deus tem colocado em nossas vidas. Amém. Aleluia.

Deus estava vendo. Naquele momento que você estava debaixo do chuveiro chorando, você lembra? Deus estava olhando a situação. E eu vim aqui para te dizer: a promessa do Senhor vai se cumprir na tua vida, na tua casa, na tua família. Ele tem o impossível, porque Ele é o Deus do impossível. E aquilo que Ele fala, Ele pode fazer, porque Ele é o Deus Todo-Poderoso. Então não desanime, sai desse lugar de depressão, de ansiedade. E eu quero te dizer: toma posse.

quantos acreditam, quantos recebem essa palavra? Recebe em nome de Jesus a presença do Espírito Santo, do Consolador, em nome de Jesus. Receba a cura, receba.

Nossos olhos e as nossas mãos, o nosso coração ao Senhor, e nós dizemos Maranata. Nós precisamos entender que a mensagem do fim aponta para um caráter do fim. O Senhor não apenas deseja levantar um clamor, mas um tipo de pessoa, Maranata. Um tipo de noiva, um tipo de gente que é o tipo de gente do fim. Pedro diz que o que nós então devemos fazer, aqueles que desejam? Nós precisamos nos tornar o tipo de pessoas que espera, mas também que apressa o retorno de Jesus. Porque Ele não é, o Senhor Jesus, Ele não é um homem que deseja uma menina, mas Ele deseja uma noiva madura. Que se levante nesses dias aqueles que não têm medo dos olhos de fora.

Maranata, Jesus, nós te amamos. Como igreja, nós te dizemos que nós te amamos. Amém. Vem, vem.

Diante de um Deus tão amoroso e bondoso, nosso coração diz obrigado e os nossos lábios ecoam o que o nosso coração está dizendo. Obrigado, Senhor. Obrigado, Senhor.

que pudesse impedir o nascer do sol e a esperança. E não há problema que possa impedir as mãos de Jesus pra me ajudar. Nunca houve noite que pudesse

Vimos a vitória de Deus esses dias. A vitória pertence àqueles que amam ao Senhor, aqueles que dão brado de júbilo, de alegria, que conhece os poderosos feitos do Senhor e sabe que Ele é poderoso

Sabe aquele dia que o relógio atrasou? Você tinha que chegar num lugar que não chegou. Sabe aquele dia que você queria assinar um papel que você não assinou? Sabe aquele amigo que você queria por perto e ele sumiu? Era a mão de Deus te guardando. Era a mão de Deus te livrando de algo que você nem sabia.

não dá para viver sem tua presença. Eu posso ter tudo nessa vida, se eu não tiver a tua presença, eu não tenho nada. Eu sou um miserável. Eu necessito todos os dias, Jesus, da tua presença na minha vida. Eu preciso

Levante suas mãos assim comigo. Deus, Sara está nascendo. Porque o teu povo clama. Clama por este perdão. Deus, toma esse país em tuas mãos.

e todas as nações hão de cantar. Todas as nações hão de declarar. E quando eu disser essa frase, dê uma salva de palmas mais forte que você puder dar. E não há Deus.

0: lindo demais, gente. Meu Deus, que lindo. Glória a Deus.
1: Deus é Deus. Não importa a circunstância.

Aquele que habita no esconderijo do Altíssimo, à sombra do Onipotente descansará. Direi do Senhor: Ele é o meu Deus, o meu refúgio, a minha fortaleza, e nele confiarei. Porque ele te livrará do laço do passarinheiro e da peste perniciosa. Ele te cobrirá com as suas penas, e debaixo das suas asas seguro estarás. A sua verdade é escudo e broquel. Não temerás espanto noturno, nem seta que voe de dia, nem peste que ande na escuridão, nem mortandade que assole ao meio-dia. 1.000 cairão ao teu lado e 10.000 à tua direita, mas tu não serás atingido. Somente com os teus olhos olharás e verás a recompensa dos ímpios. Porque tu, ó Senhor, és o meu refúgio. O Altíssimo é a tua habitação. Nenhum mal te sucederá, nem praga alguma chegará à tua tenda. Porque aos seus anjos dará ordem a teu respeito, para te guardarem em todos os teus caminhos. Eles te sustentarão nas suas mãos, para que não tropeces com o teu pé em pedra. Pisarás o leão e o áspide, calcarás aos pés o filho do leão e a serpente. Pois que tão encarecidamente me amou, também eu o livrarei. Poluei num alto retiro, porque conheceu o meu nome. Ele me invocará e eu lhe responderei. Estarei com ele na angústia, livrá-lo-ei e o glorificarei. Dar-lhe-ei abundância de dias e lhe mostrarei a minha salvação.